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7: Gostou de Tears for Fears, Late So Long.

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0: Agora sou de Hadaway. What is love?

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3: A canção do vocalista do The Strokes, do seu trabalho solo, em Julian Casablancas 50 and Trenton.

0: 21h36.
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2: Agora o som de Claudinho e Buchecha.

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1: Agora Fausto Fawcett e os robôs efêmeros. Kátia Flávia.

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1: A canção de Guilherme Arantes, Lance Legal!

0: 2 horas e 4 minutos.
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2: Está começando o seu momento de músicas românticas aqui no Som da Onda, hein?

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1: Ganhou Tom John, Nikita.

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1: Eu sou de KC de Sunshine Band com a música Please Don't Go. Eu, Tarcísio Furtado, vamos me despedindo de vocês, hein? Sai de volta segunda-feira com mais um Som na Hora pra vocês aqui na Onda Sapucaí FM 104,9, hein? Uma boa noite, bom final de semana e até segunda-feira, se Deus quiser, hein? E continue com a programação da Onda Sapucaí FM 24 horas com você. Boa noite, tchau, tchau.

0: 22:32.
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1: É começando agora mais um Vibe Mix com a minha apresentação. Locutora Patrícia Vieira. Preparei uma programação com o melhor do pop internacional pra você curtir e dançar. Vem comigo, Vibe Mix está no ar.
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1: Você curtiu mais um bloco de sucessos aqui do Pop Internacional no nosso Vibe Mix, e daqui a pouco tem mais.
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1: A programação mais gostosa do seu rádio já está de volta. É o nosso Vibe Mix. E agora tem mais.
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2: Vibe Mix toca pra você sempre o melhor do pop internacional. Já já eu volto com muito mais, não saia daí.
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0: 23:02.
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12: Voltei trazendo mais músicas pra você aqui na nossa programação. Que bom é te fazer companhia levando o melhor do pop internacional. Aumenta o som e vem curtir. Vibe Mix continua.
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2: Vibe Mix toca pra você sempre o melhor do pop internacional. Já já eu volto com muito mais, não saia daí.
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2: A programação do nosso Vibe Mix de hoje já está de volta. Que alegria é levar para você esse programa. Aumenta o som e vem curtir. Vibe Mix continua.
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1: Você está curtindo o nosso Vibe Mix. Já já eu volto trazendo para você muito mais sucessos. Não saia daí.
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0: 23:31.
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8: Voltei trazendo pra você a melhor programação de música pop internacional do seu rádio ao nosso Vibe Mix. E agora, aumenta o som que tem mais.
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1: Você está curtindo o nosso Vibe Mix. Já eu volto trazendo pra você muito mais sucessos. Não saia daí.
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1: Voltei trazendo pra você a melhor programação de música pop internacional do seu rádio ao nosso Vibe Mix. E agora, aumenta o som que tem mais.
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0: Mais um programa Vibe Mix. Que bom foi levar pra você essa seleção musical com o melhor do pop internacional. Amanhã tem mais. Um beijo e até lá.
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3: Hora e 2 minutos.
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0: 1:46.
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3: Hora certa.
1: 1:29.
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2: Hora certa. 2:09.
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2: Hora certa. 2:09.
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4: Horas e 44 minutos.
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0: 10:21.
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2: Hora certa.
3: 4:03.
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0: 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Hora certa. 4:44.
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0: horas em ponto.
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0: 8:34.
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0: 10:06.
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Sertaneja pra você, vem comigo nessa. Vamos começar por aqui no nosso final de semana, tocando pra você uma sequência. Vou falar só o que a gente vai rolar aqui na primeira sequência. Vou tocar pra você Bruno e Marrone, Matheus e Cauã, Rio Negro e Solimões, Dailara, Maiara e Maraíza. E vamos começar com Zé Neto Cristiano. Vamos lá então, ó. Vamos começar aqui, ó, que é final de semana. Ó, maravilha.

Feriado Nacional, pra gente fechar por aqui a primeira parte. Essa foi só a primeira sequência do Show Sertanejo. São 2 horas onde a música sertaneja dá um show por aqui. Ainda Matheus e Cauã com o Litrão, cuidado aí com o Litrão. Rio Negro e Solimões, Na Sola da Mota. Da Hilari, Maiara e Maraísa até Ex do Vida. A primeira pausa é Neto com o Cristiano, Barzinho Aleatório. Obrigado, muito obrigado você que tá com a gente aqui no show, aqui no nosso final de semana. Manda uma mensagem pra cá, conta pra gente o que é que você tá fazendo aí. Sem querer ser muito curioso, só um pouquinho, né? Então, conta aí pra gente o que é que você tá fazendo, né? É churrasco? É tá fazendo comida aí com os amigos, com a família? Tá trabalhando? Então, conta pra gente, manda aquela mensagem pra gente, fala aí o que é que você tá fazendo aí pra gente poder compartilhar aqui com os nossos ouvintes. Não que a gente seja um fofoqueiro, não é nada disso, não imagina, nada disso, né? Não. Não tem fofoca aqui não, não, de jeito nenhum. Então fala aí pra gente, participa pelo nosso WhatsApp, DDD 35 999 520702. É esse mesmo, é esse sim, aqui ó, 35 999 520702, pra você participar aqui do Show Sertanejo com a gente, aqui no nosso final de semana.

999-520702 para você participar aqui do Show Sertanejo com a gente, aqui no nosso final de semana. Já tô voltando, hein? Já volto para você com o de Paulo e Paulino, com Simone e Simária, também o Henrique com o Juliano, o João Bosco com o Vinícius. Ah, vamos tocar essa aqui do Henrique com o Juliano, Vitinha de Balada, já já.

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1: O show tá de volta com Felipe Araújo e Jorge Mateus e a chave cópia. Aqui no show, no nosso final de semana, um super final de semana pra você que tá com a gente.

0: João Bosco e Vinícius. Sorte é ter você. Pra gente fechar por aqui, mais uma sequência do show no nosso final de semana. Aí do Henrique com o Juliano, vídeo de balada. Não, vai com calma aí. Simone e Simaria, duvido você não tomar uma. De Paulo e Paulinho no telefone mudo. E ainda ontem chorei de saudade. É, não, sem vinhete, não. É, ainda ontem chorei de saudade. Música do João Mineiro e Marciano, claro que a gente tocou aqui dentro de um pupurri interpretado por De Paulo e Paulinho. E o telefone mudo é do Chitãozinho com o Chororó. Mereço aplausos aí, porque é essa. Sei tudo, né? Sei tudo sobre sertanejo, né? Vai devagar aí, porque isso tu me humilha, não. Felipe Araújo com o Jorge Matheus foi a primeira da sequência com a Chave Cópia. Muito obrigado a você que tá com a gente. Deixa eu mandar um abraço pra Ivanilza, tá trabalhando em Taubaté e tá ouvindo o show sertanejo. Oi, Ivanilza, bom trabalho e um excelente final de semana pra você. A Isabelle Batista, ela tá falando diretamente de Camanducaia. Oi, Isabelle, um abração pra você aí. Aproveita bem seu final de semana. Fala aí pro pessoal de Camanducaia que a gente tá aqui com o show sertanejo no ar. Ô, Jane, um abraço pra você. Daí Aparecida, valeu, Jane. Aquele abraço aí. Quem mais participou com a gente aqui? Quem mais? Foi o Jonas, é? Não, é o esticado, é o Jonas normal, sem ser esticado, né? Que é isso? Que é?
1: Não.
0: Deixa pra lá, né? Ô, Jonas, obrigado pela mensagem, tá? Manda a sua cidade pra gente mandar aquele abração pra você aí. Ô, José Ayrton, de Conceição dos Ouros. Valeu, José Ayrton. Aquele abraço pra você. Obrigado pela mensagem também. A Lilian participou direto de São José dos Campos. Valeu, Lilia. Um abração pra você aí. Quem mais? Quem mais? Paulo Eugênio falou com a gente diretamente de Heliodoro, sul de Minas também. Uma salva de palmas aí para o professor que participou aqui com a gente. Não, não, mais aplausos aí. Bastante gente participou. Quero aplausos pra quem tá trabalhando no final de semana, porque merece, pô, aí sim. E pra quem tá descansando também. Aguenta aí que eu já volto pra você com o nosso show aqui no nosso final de semana. E já tava esquecendo, já tem a Marília Mendonça.

0: 10:42. 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
8: Hora de ouvir a Marília Mendonça aqui no show do final de semana. Todo mundo vai sofrer. Vai não, Marília, para com isso.
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Paraí Maraíza, sorte que você veja bem. É, pra fechar por aqui a primeira hora do nosso show aqui no nosso final de semana. Também Chitãozinho e Chororó, sinônimos. Fernando e Sorocaba, Terapinga. Teodoro e Sampaio, se a casa cair, meu filho, se a casa cair, caiu, hein? Marília Mendonça, todo mundo vai sofrer. E a gente fechou por aqui a primeira hora, ainda aguenta que tem mais uma hora cheinha com muita música sertaneja. O show tá aqui pra música sertaneja dar o seu show. A música sertaneja de ontem, de hoje, a música sertaneja eterna que rola por aqui. Daqui a pouco a gente manda mais abraços pra você. Alô, você que tá aí comemorando aniversário do final de semana, hein? Desgramado! Aniversário do final de semana, que maravilha, hein? Parabéns! Tudo de ótimo!

0: sábado, aniversário do final de semana, que maravilha, hein? Parabéns! Tudo de ótimo pra você, paz, amor, alegrias, muita paz mesmo e muita saúde em primeiro lugar. Parabéns pra você! E cadê a nossa homenagem especial?
1: Happy birthday to you!
0: Ela mesma!
1: Happy birthday to you!
0: Tá com saudades dela?
1: Happy birthday! Happy birthday to you.
0: Então fala bem, tá com saudades dela, né? Eu sei que você tá com saudades dela.
2: É, não.
0: Então tá bom, é, tem certeza? É,
2: não.
0: Então tá bom, então tá bom. Parabéns pra você, tudo de melhor pra você. Um excelente final de semana e um excelente aniversário aí. Comemorações com muito amor, com muito carinho. E lembre-se de uma coisa, amigo é igual parafuso. A gente só sabe se é bom na hora do aperto, né? Então, pois é, essa é boa. Ai, te falar, viu? Tem a cara do Fred Flintstone nessa mensagem. Amigo igual parafuso, a gente só sabe se é bom na hora do aperto. Já tô voltando por aqui pra você com mais uma hora de show sertanejo no nosso final de semana.

0: 7:03.
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1: Alô, você que gosta de música sertaneja. Esse aqui é o show, eu sou o Fabiano Costa. É um prazer estar aqui com você, tocando sertanejo do jeito que você gosta. Show sertanejo. Bora continuar por aqui o nosso show com Edson Hudson. Quem me viu, quem me vê. Excelente final de semana pra você.

a gente fechar mais uma do show. Aida Rick Renner, Você Decide, Você Decide. Marcos e Belucci, Solteiro Apaixonado. Daniel, Dami Dami. E o Edson com Hudson abriram esta segunda hora do show Quem Me Viu, Quem Me Vê. Obrigado você que tá com a gente no show aqui no nosso final de semana. Pode participar também. Não é porque é final de semana que você não vai participar. Pode mandar mensagens aí pra gente. Fique à vontade. Tá aqui o nosso WhatsApp esperando você mandar uma. 999-520702. É o WhatsApp do Show Sertanejo. Agenda aí, coloca nos seus contatos assim, ó. Show Sertanejo, zero, né? Operadora que você usa, 35, né? Muita gente aí, a operadora entra automático, que é melhor aí. Então coloca aí o 35, que é o nosso DDD, que é importantíssimo. 999-520702. 999-520702. Pra você participar à vontade com a gente. Aproveita, fala sua cidade, seu bairro aí, pra gente mandar aquele abração diretamente pra você aí. Entra que eu já volto. Jorge e Matheus na próxima sequência. Bruninho e Davi, Gino e Geno, Matheus e Cauã. E também o Guilherme com o Benuto e as três batidas.

0: 7:24.
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Nosso santo bateu, aí funcionou. Matheus e Cauã, Gino e Geno, Sofei, mas tô na moda. Guilherme Benuto, três batidas. Bruninho e Davi e a desgramada da faixa 3. A primeira com o Jorge, com o Matheus, pra sempre com você. Pra sempre com você é o show. Aí tá no ar, pra sempre com você. Obrigado pelas mensagens, pelas participações. Você que tirou um tempinho em pleno final de semana pra falar com a gente. Ô Sheila, valeu Sheila. Participou com a gente direto de São Paulo, capital. Ah, capital Itália. Valeu, Sheila. Um abração pra você. Alô, Sabrina. Muito obrigado pela mensagem também. A Sabrina tá falando direto de Jacareí. Valeu, Sabrina. Alô, Ronaldo. Tá em Ouro Fino. Valeu, Ronaldo. Aquele abraço pra você. A Renata participou também. Tá em Taubaté, né, Renata? Muito obrigado. A Regina tá em Cruzeiro, né? Vale do Paraíba. Muito obrigado pelas mensagens. Muito obrigado pelas participações. Um ótimo trabalho pra você que trabalha no final de semana. Bom descanso pra você que pode estar aí descansando, aí sem fazer nada, tá passeando, dando aquele rolê. Muito obrigado por você estar com a gente aqui no show, que já tá voltando rapidinho, né? No final de semana a gente volta ainda mais rápido.

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2: Hora certa. 7 horas e 42 minutos.
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5: Esse aqui é o Show Sertanejo no nosso final de semana.
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5: A gente continua pra você agora com o Michel Teló.

0: Leonardo, um degrau na escada pra gente fechar por aqui muito bem o nosso show desse nosso final de semana. Ainda rolamos pra vocês Chico Rei Paraná, Liguei pra Dizer Que Te Amo, música linda, hein? Zé Neto Cristiano, Sonha Comigo, João Neto e Frederico, A Loira do Carro Branco e o Michel Teló com o Casal Modão. Vambora, vambora, que é final de semana, é hora da gente ir embora, vamos beber um café, né?
1: Quero café!
0: Eu também quero, vamos beber um café agora.
1: Quero café!
0: Vambora, então, é café que a gente vai beber, sim, acredite, claro que é café. Você tá achando que é outra coisa? De jeito, claro que é café. Claro que é café. O que é isso? Vamos beber um cafezinho aqui, quer ver? Vamos abrir um cafezinho aqui. Café vai...

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0: horas em ponto.
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1: Luz Melodia. Obrigada.
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2: Hora certa.
3: 8:19.
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2: Hora certa. 8:40.
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1: Hora certa. 9:01.
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4: Olá, olá, eu sou Luciana Barbosa. Começa agora o nosso Vibe Show. Sejam bem-vindos. Plástica Célio de Castro, programação Célio de Castro. Eu só venho papiar aqui, é isso, e trazer

0: Fofo. Fofo tá o próximo bloco, já volto.
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0: 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Vamos com Chapter Rowan.

0: musical por aqui, Edward Maia com Alicia, Stereo Love.
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0: 9:29.
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10: Alesso com Nico e Vince. Nick Vance, tá por aqui.

0: A Loki e The Hat, a Rosa e o Espinho com Rosa de Saron e a Alesso com Nicki Vance, I Wanna Know.
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4: Horas e 48 minutos.

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8: Nossa, o Duplex agora vem com Black Eyed Peas.
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Keith Peace por aqui, Pump It, It e Guarantee. É dobradinha de duas músicas do mesmo artista. Buscando mais músicas, porque esse é meu trabalho e eu volto rapidinho.

0: 11:57.
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4: Vamos com logo.

0: 10:10.
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4: Vamos com Dua Lipa.

0: 10:23.
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5: Vamos com o Beyoncé.

0: David Guetta e Gal Shot Me Down, participação de Skylar Grey. Ah, e próximo bloco, gente, tem uma música que eu acho que você vai gostar muito.
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5: Horas e 38 minutos.
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0: Ó, nosso duplex por aqui agora, vem com ele que é um super vibe boa, Vitor Clay.
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0: Play fechou nosso segundo duplex, adrenalizou e o sol. Tô indo buscar mais um bloco e já volto.
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3: Hora certa. 10 horas e 46 minutos.
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0: depois daquele olhar, Katy Perry. Katy Perry, Woman's World, Jota Quest, Tudo Está Parado e Kellel com Way Down Will Go.
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0: 11:03.
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3: Pessoas conseguem prestar atenção nas letras das músicas no meio de tanta correria?

0: Elefante com Pitty. Boa demais, né? A letra dessa música é tudo de bom.
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3: Hora certa, 11:19.
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0: Imagine Dragons, Star Will Align. Rita Lee, Erva Venenosa. E Sabrina Carpenter com Express.
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4: Hora certa.
5: 11 horas e 40 minutos.

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0: Adam Forte, Camila Cabello, Move, Armandinho, Desenho de Deus e Benson Boni com Slow It Down. Beijo grande pra você. Tô indo embora, sim. Tô me despedindo, mas fica por aqui. Tem muita coisa boa. E eu volto.
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0: 11:02.
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0: pra tocar muita música nacional pra gente curtir aqui. Os Paralamas vai rolar hoje, também Nenhum de Nós, ainda Natiruts, Raimundos e muito mais. É o Intervenção Nacional, chegando no seu final de semana.
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0: Estamos começando então a intervenção desse final de semana. Espero que esteja tudo bem com você por aí. Sabe, vamos lá começar com os Paralamas, lá de 1986, do álbum Selvagem. E a música Melô do Marinheiro. Aqui no Intervenção, no

0: Javan, Sina, pra gente fechar por aqui a primeira parte do Intervenção Nacional neste final de semana, música de 1982 do álbum Luz do Alagoano de Javan. Que voz, hein, Javan? Sensacional. Ainda não só voz, né? Como a obra dele toda, grandes músicas. Ainda a banda gaúcha Nenhum de Nós, o Astronauta de Mármore, a música que foi feita em cima de Starman, do David Bowie, também o Gilberto Gil. Vamos fugir nessa sequência. A primeira com os Paralamas do sucesso lá de 1986, a Melô do Marinheiro. A gente já volta pra você com muito mais som nacional no seu final de semana. Continue com a gente.
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7: Horas e 23 minutos.
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0: Estamos de volta com a intervenção. Vamos lá para 2006 com Natiruts, Reggae Power. Aqui, o Intervenção Nacional.

Este é o Joey, ou na época lá nos anos 80, Joey Eutanásia era a alcunha do cidadão, um gaúcho que fez bastante sucesso, porque é o seguinte, ele começou lá em 75 nos festivais lá do sul, depois foi pro Rio, participou também, aí ele entrou na banda do Ivan Lins, depois ele foi responsável por um dos primeiros sucessos do rock nacional, que é uma música que a gente nem gosta muito de tocar, a música Mentura, da Neuzinha Brizola, filho do Brizola. Então foi esse Joey, esse cara que acabou de cantar essa música.

0: casa, Joy ou Joy Eutanásia, fechando por aqui mais uma sequência do Intervenção. Ainda Raimundos, João Bosco, Bêbado e Equilibrista e Nath Roots também, já já tem muito mais.
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0: 11:39.
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16: Brasileiros e brasileiras, estamos de volta por aqui com o nosso Intervenção Nacional. A gente vai agora com uma banda gaúcha que lançou essa música em 2004. Infelizmente, a banda acabou em 2016. Tô falando da banda Reação em Cadeia. E a música Quase Amor, aqui no Intervenção, no nosso final de semana.

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0: fez Não Vou Ficar, essa que a gente encerrou por aqui o nosso Intervenção Nacional. Ainda Gabriel Pensador, Acordo Sou, Reação em Cadeia, é hora de ir embora. Segunda-feira a gente volta com mais uma hora de Som Nacional pra você aqui no Intervenção. Um grande abraço, um excelente final de semana.
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4: Hora certa.
5: 13 horas e 1 minuto.
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2: Estamos começando pra você então mais um Vitrola, o Vitrola deste final de semana. E pra começar, a gente vai lá pra 1983 com o álbum Cargo, da banda australiana Man at Work. E a música It's a Mistake, aqui no Vitrola, no nosso final de semana.

Taylor, fechando por aqui a primeira parte do Vitrola desse final de semana com a música Your Smiling Face, 1977. Ainda rolou os Smiths, Big Mouth, Strikes Again, também Black Box,

0: Tia também, continue com a gente, que energia boa com energia boa dá melhor ainda, né? Então a gente já volta com mais flashbacks aqui no Vitrola.
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2: Hora certa.
3: 13 horas e 19 minutos.
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fechando aqui mais uma sequência do Vitrola com Pink, música lançada em 1987 no álbum Nine Lives, Aerosmith. Ainda rolou Titãs, Marvin, o nosso flashback Brasil do Vitrola deste final de semana, muito bem representado pelos Titãs. Rolou também Company B, Fascinated, e começamos com Fighting on Cannibal, She Drives Me.

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0: 9:39. 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
9: Estamos de volta com o Vitrola e o Rock anos 80 do Survivor, Burning Heart, 1985.

0: Imagination. A gente fecha por aqui o nosso Vitrola neste final de semana. So Good, So Right. Essa música é de 1981, do álbum Body Talk. Acabou, é hora de fechar o Vitrola por aqui. Nessa sequência, a gente falou ainda Noel, Change, também Nara da Michael Walden, Tonight I Am Alright. E começamos com Survivor, Burning Heart. Hora de ir embora, chega por hoje. Segunda a gente volta com mais uma hora de flashbacks pra você. Muito obrigado pela sua companhia, pela sua audiência. Aproveite aí o que resta deste final de semana. Um grande abraço e até o próximo.
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0: horas e um minuto.
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4: Horas e 22 minutos.
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0: pra você, curtindo a Onda Sapucaí.
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0: 13h40.
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3: Hora certa. 15 horas e 1 minuto.
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0: E pra você, curtindo a Onda Sapucaí. Vamos para um rápido break. Já já a música está de volta.
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3: Hora certa.
4: 15 horas e 20 minutos.
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0: horas e 42 minutos.
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0: Tarde pra você, curtindo a Onda Sapucaí. Continue com a gente, já já estaremos de volta.
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0: 16:03.
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1: Daqui a pouquinho estaremos de volta com uma sequência de super sucessos.
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0: 16:27.
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1: 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Hora certa. 16:55.
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1: Vamos para um rápido break. Já já a música está de volta.
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4: Hora certa. 17:29.
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0: 18:02.
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10: Vamos que vamos, está chegando mais um Top Brasil, muita nostalgia no ar a partir de agora, uma hora de muita música boa, com um jeito especial. Espero que seu fim de semana esteja tudo tranquilo, alegre e divertido. Vem comigo, sejam bem-vindos ao Top Brasil, as melhores de todos os tempos.
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1: Top Brasil. É bom demais. Voltamos depois do intervalo com mais um super bloco pra você.
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0: 18h19.
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1: Sucesso atrás de sucesso aqui no Top Brasil. É nostalgia pura no ar. A gente volta daqui a pouco com mais pra você. Segura aí.
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0: 18:35.
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1: Senhoras e senhores, essas foram as últimas do Top Brasil. Semana que vem a gente volta com muito mais pra você. Fica com Deus e até lá.
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7: Hora certa.
8: 19:09.
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chegou e tá na área o Zona Livre. Muito pop rock a partir de agora comigo mesmo, Alex Gouveia, trazendo pop rock top demais pra você em mais uma edição do nosso

0: Opa, já já tem muito mais Zona Livre pra você.
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4: Nove horas e 27 minutos.
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6: É, Zona Livre. Aumenta o volume. Estamos de volta.

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0: 19:46.
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0: já já tem muito mais Zona Livre pra você.
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0: Estamos de volta com mais Zona Livre pra você. O melhor do pop rock. Compartilhe.

0: 7:15.
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6: Olha o Zona Livre de volta, vem comigo! Compartilha pra todo mundo, hein? Zona Livre, agora pra você com mais uma sequência.

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0: já já tem mais Zona Livre pra você. É rapidinho, eu tô de volta, hein? Não sai daí.
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0: Olha o Zona Livre de volta. Aumenta o volume.

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3: Hora certa. 20h45.
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